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2: Romera, canta María Varga, a la guitarra Paco Cepero y Paco Antequera.